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A polícia judiciária deteve o presumível autor de um incêndio florestal ocorrido este fim de semana em Vila Boa, no concelho do Sabugal. A Câmara da Guarda aprovou por unanimidade a criação do Conselho Municipal de Saúde. A ULS da Guarda lançou unidades móveis de saúde com projetos-piloto a arrancarem em Pinhel e na Meda. O Guarda Futebol Clube entrou a perder no Campeonato de Portugal.

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7: E hoje é segunda-feira, 17 de agosto. Quanto à previsão do estado do tempo, podemos contar com tempo quente, céu pouco nublado ou limpo, aumentando de nubosidade, em especial na região centro, durante a tarde, com a possibilidade de ocorrência de aguaceiros e queda de granizo acompanhado de trovoada. O vento vai soprar em geral fraco a moderado, soprando durante a tarde moderado a forte. Para hoje está prevista uma pequena subida dos valores da temperatura. A máxima prevista hoje para a Guarda é de 34 graus, Viseu 37 e Castelo Branco 39 graus. Agora avançamos para a informação neste Jornal da Rádio F.

0: Informação com Pedro Paula.
1: A Polícia Judiciária, através do Departamento de Investigação Criminal da Guarda, deteve na madrugada do passado domingo, fora de flagrante delito, o presumível autor de um incêndio florestal ocorrido em Vila Boa, no concelho do Sabugal. O incêndio teve início por volta das 20h30 do dia 14 de agosto, tendo o suspeito efetuado a sua ignição com recurso a sobrantes de podas de vegetação que acumulou dentro de uma levada de água completamente seca, tendo a propagação sido lenta. Seguidamente, através de chama direta, deu início a uma segunda ignição com o potencial de carbonizar uma grande extensão de terreno povoado por freixos e carvalhos adultos, não tendo tal ocorrido em virtude da pronta intervenção dos bombeiros voluntários do Soito. Foram de imediatamente mobilizadas várias equipas da PJ que, juntamente com o grupo de incêndios do Centro Interior, efetuaram a recolha e consolidação de elementos de prova, o que permitiu levar a detenção do suspeito, que assumiu a autoria do incêndio, encontrando-se a colaborar com a investigação. O detido, um homem de 52 anos, foi presente a primeiro interrogatório judicial, tendo-lhe sido aplicada a medida de coação de prisão preventiva. O inquérito é titulado pelo DIAP da Guarda. A Unidade Local de Saúde da Guarda reforçou a capacidade de resposta com a aquisição de 4 novas unidades móveis num investimento de quase 400 milhões de euros financiados pelo PRR. Este projeto visa modernizar os cuidados de saúde primários, promovendo a equidade no acesso, essencialmente para populações em territórios de baixa densidade e distantes dos centros urbanos. O diretor clínico para os cuidados de saúde primários da ULS da Guarda, Bruno Morrão, explica que estas unidades estão dotadas de 2 gabinetes totalmente equipados para áreas médica e de enfermagem, e o objetivo central passa por descentralizar as consultas habitualmente realizadas nas sedes de município, levando-as diretamente às comunidades nas aldeias para gerar maior valor em saúde através da proximidade.
2: Foi uma herança de projetos do PRR. Quem nos antecedeu sugeriu a aquisição destas unidades móveis. São unidades móveis que, em número de 4, que têm capacidade para ter 2 gabinetes de consulta totalmente equipados, um mais dedicado à parte médica, outro mais dedicado à parte da enfermagem. Quando tivemos a oportunidade de dissecar um bocadinho aquilo que era a estrutura da unidade móvel, nós verificámos que aquilo onde ela poderia fazer mais diferença, onde podia gerar mais valor em saúde, era na capacidade de descentralizar um pouco as consultas que são feitas mais em sede de município e fazê-las junto da população, com uma proximidade junto das comunidades que vivem nas aldeias.
1: Para operacionalizar o serviço, a ULS da Guarda desafiou as várias unidades a apresentarem propostas. A estratégia, com maior retorno, prevê a marcação de doentes vulneráveis residentes nas aldeias, permitindo que o médico e o enfermeiro de família se desloquem até à freguesia para dar consulta sem que o utente tenha que se deslocar à sede de concelho.
2: Lançámos um desafio a todas as unidades para nos fazerem chegar algumas propostas, sendo que a proposta que realmente, das ideias que vieram de todas as unidades, aquela que teve mais retorno e aquela que supostamente terá mais preponderância, será mesmo a possibilidade de nós marcarmos todos os doentes que tenham fatores de risco, ou doentes vulneráveis, ou doentes de risco, que habitem nas aldeias e tentar marcá-las em bloco e levar a carrinha juntamente, pelo menos com o enfermeiro de família e com o médico de família, de maneira que se consiga dar consultas diretamente na aldeia, sem ter, ou na freguesia, sem haver obrigatoriedade dos doentes da freguesia se deslocarem à própria sede.
1: Os concelhos de Pinhel e Meda serão os primeiros a avançar com este projeto piloto.
2: Eles vão receber uma das carrinhas para colocarem o projeto em andamento e Pinhel também, a equipa de Pinhel também já se mostrou interessada também em fazer o mesmo tipo de ação com as carrinhas. Claro que vão ser projetos piloto, porque nunca foi testado este método, mas pretendemos que comece o mais rapidamente possível, de preferência ainda em agosto, para vermos aquilo que conseguimos fazer com elas.
1: Além das consultas programadas, as carrinhas estarão disponíveis para outras funções cruciais, como a vacinação ou ações de literacia em saúde.
2: Outras unidades poderão ter a carrinha disponível para momentos, por exemplo, de vacinação da época sazonal, em vez das pessoas mais uma vez se deslocar ao centro e à capital do município, deslocarem-se à aldeia e à freguesia para serem vacinados. E outras unidades também propuseram fazer atividades de prevenção e de literacia em saúde também dispersas por todas as freguesias. Claro que vai permitir aumentar a proximidade, fazer com que os utentes não gastem recursos próprios, muitas vezes para se deslocarem às sedes dos próprios concelhos, e vai acabar, pelo menos a nível de experiência do utente no nosso SNS, haver uma melhoria clara acerca disso.
1: Embora duas das unidades estejam inicialmente alocadas aos projetos piloto para testar a operacionalização no terreno, o equipamento estará disponível para todas as equipas que aceitem este modelo de prestação de cuidados em toda a área de abrangência da ULS da Guarda.
2: Há duas que vão fazer uma espécie de projeto piloto para perceber se as condições teóricas são capazes de ser operacionalizadas no terreno, mas elas estarão disponíveis para todas as unidades, caso haja uma aceitação pelas equipas para fazerem este tipo de consultas e para fazer este tipo de utilização das unidades.
1: O sucesso desta iniciativa será avaliado através de sessões experimentais nas próprias localidades, revela Bruno Morrão. Se o feedback de profissionais e utentes for positivo, a ULS da Guarda pretende expandir o projeto e tornar as unidades móveis uma prática padrão.
2: Vamos tentar que as equipas façam pelo menos 3 a 4 sessões de consultas nas próprias aldeias para perceber se a equipa se sente confortável, se os doentes também se sentem confortáveis com as condições que a carrinha oferece. Se tivermos uma positividade da experiência por parte dos profissionais e por parte dos utentes, podemos depois expandir o projeto ou tentar motivar as outras equipas também para o fazer e começar a fazer disso um modus operandi da prática dos cuidados de saúde primários e proximidade no nosso ULS.
1: A ULS da Guarda está a lançar unidades móveis de saúde com os projetos piloto a arrancarem em Pinhel e Nameda. A Câmara Municipal da Guarda aprovou por unanimidade em reunião do Executivo a constituição e implementação do Conselho Municipal de Saúde da Guarda. Este novo órgão consultivo visa criar um fórum de discussão para as questões da saúde no Conselho, envolvendo diversas entidades do setor. O Presidente da Câmara, Sérgio Costa, classificou a iniciativa como mais um passo importante para o município, embora tenha ressalvado que a autarquia não detém nem pretende ter para já competências diretas na prestação de cuidados de saúde, sublinhou a necessidade de um espaço onde todos os responsáveis possam debater temas preocupantes, como os cuidados de saúde primários, os cuidados continuados ou até, por exemplo, debater a questão do encerramento de 4 extensões de saúde no Conselho da Guarda.
3: Nós consideramos muito importante mais este passo para este Conselho, para este órgão consultivo do município da Guarda, para que aí se possam também discutir nesse fórum as questões da área da saúde. Sabemos bem que o município da Guarda não tem, nem pretende vir a ter tão cedo, competências na área da saúde. Mas é aí que todos os responsáveis devem ter assento e falar sobre tudo aquilo que nos preocupa, seja os cuidados de saúde primário, seja os continuados, enfim, tudo isso. As extensões de saúde continuam encerradas, as 4 no nosso Conselho. Entre os investimentos que devem ser feitos, é um passo muito importante para que, ao nível municipal, possa existir também esta auscultação das mais diversas entidades mais ligadas a esta área da saúde, sejam, enfim, também as desordens, tudo isso, as entidades coletivas que aqui podem e devem ter assento.
1: Do lado do PSD, João Prata manifestou o seu apoio à medida, mas defendeu que este conselho deve ir um pouco mais além do que está estritamente determinado pela lei. O vereador sugeriu o envolvimento ativo de farmacêuticos, médicos, enfermeiros e outros técnicos de saúde, defendendo que este órgão deve ser um motor para o desenho de um futuro plano municipal de saúde.
4: Que este Conselho Municipal de Saúde não se cinja só ao conjunto dos participantes que a lei determina, mas que possa ir um pouco mais além, envolvendo a área dos farmacêuticos, a área dos médicos, a área dos enfermeiros e de outros técnicos de saúde. Temos a ganhar para a área da saúde se houver esta atenção. E neste Conselho Municipal da Saúde é bom que se possa vir a desenhar no futuro aquilo que é um plano municipal de saúde.
1: Pelo lado do PS, o vereador António Monteirinho apresentou uma nota de análise técnica referindo que a lógica deste Conselho se destinaria originalmente às regiões onde os cuidados hospitalares e primários estavam separados. Ao contrário da Guarda, onde já existia a integração desde há longa data da unidade local de saúde.
3: Existia uma separação na maior parte das regiões entre aquilo que eram os cuidados hospitalares e os cuidados de saúde primários, coisa que não se passava na Guarda, que estavam completamente integrados na unidade local de saúde da Guarda. Como pelo país inteiro passaram todos a unidades locais de saúde, deixou de existir esta separação, logo deixou de ter validade este conselho, porque é destinado aos cuidados de saúde primários naqueles centros de saúde que não estavam integrados em conjunto com os cuidados de saúde hospitalares.
1: Apesar desta observação sobre a lógica do modelo face à realidade local, o socialista votou a favor, reconhecendo que o Conselho representa um compromisso legal e pode dar um aporte positivo para aquilo que é a saúde na região.
3: É mais um conselho, pode dar um aporte positivo para aquilo que é a saúde da nossa região e, portanto, nós aprovamos o compromisso que resulta desse decreto-lei. No entanto, parece-me que, neste caso aqui, não tem lógica nenhuma este conceito sob o ponto de vista daquilo que eu expliquei anteriormente, estarem completamente integrados as duas áreas, a área hospitalar e a área de saúde primária.
1: Em resposta às observações da oposição, o Presidente da Câmara reforçou que o Conselho servirá para ajudar a desenhar as políticas de saúde no Conselho e para tomar posições públicas se necessário. Sérgio Costa explicou que este órgão consultivo deverá contar com diversos agentes ligados à área da saúde.
5: Nós valorizamos muito. Então, se nós temos problemas na área da saúde, não é aqui que nós vamos discutir. Ou vamos deixar que os problemas continuem a existir sem que haja um conselho consultivo do município a poder tomar, se necessário for, uma posição pública sobre a matéria e dialogar com as entidades que tiver que dialogar, porque serão todas chamadas a esse conselho, porque essas entidades que têm responsáveis públicos têm essa responsabilidade de responder aos órgãos. São nomeados pelos governos. Então, nada melhor do que nesse Conselho Municipal para se poderem falar e discutir estes problemas com quem sabe das matérias. Sejam as ordens, conforme bem referiu, os sindicatos que podem também integrar este Conselho, para que, ao nível do município, possamos ajudar a desenhar as políticas de saúde no nosso Conselho, mesmo sem tendo competências nessa área.
1: A Câmara da Guarda aprovou por unanimidade a criação do Conselho Municipal de Saúde. Na página desportiva, o Guarda Futebol Clube entrou a perder no Campeonato de Portugal. A primeira jornada da Série 2 deste campeonato, com a equipa da Guarda a estrear-se na competição com uma derrota em casa por 1-0 frente ao Alpendurada, num jogo disputado ontem no Municipal da Guarda. Com este desaire tangencial, o Guarda Futebol Clube termina a ronda inaugural com 0 pontos. Do lado oposto da tabela, o Sinfãs e o Alvarense assumem o comando após garantirem vitórias por 2 golos de diferença nas respectivas partidas. Conferimos os resultados da primeira jornada do Campeonato de Portugal. Machico 0, Calheta 0, Camacha 1, Salgueiros 1, Guarda Futebol Clube 0, Alpendurada 1, Castro Daire 0, Alvarense 2, Sinfãs 2, Sousense 0, Sanjoanense 1, Beira-Mar também 1 e União de Lamas 1, Flograde também 1. No topo da tabela classificativa, as três equipas que venceram, Sinfãs, Alvarense e Alpendurada com 3 pontos, O Guarda Futebol Clube, juntamente com o Sousense e Castro Daire, têm 0 pontos na tabela classificativa. 8 minutos para as 9, ponto final neste Jornal da Rádio F.

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0: Rádio F. São 10:30.
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polícia judiciária deteve o presumível autor de um incêndio florestal ocorrido este fim de semana em Vila Boa, no concelho do Sabugal. A Câmara da Guarda aprovou por unanimidade a criação do Conselho Municipal de Saúde. A ULS da Guarda lançou unidades móveis de saúde com projetos-piloto a arrancarem em Pinhel e na Meda. O Guarda Futebol Clube entrou a perder no Campeonato de Portugal.

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6: E hoje é segunda-feira, 17 de agosto. Quanto à previsão do estado do tempo, podemos contar com tempo quente, céu pouco nublado ou limpo, aumentando de nubosidade, em especial na região centro, durante a tarde, com a possibilidade de ocorrência de aguaceiros e queda de granizo acompanhado de trovoada. O vento vai soprar em geral fraco a moderado, soprando durante a tarde moderado a forte. Para hoje está prevista uma pequena subida dos valores da temperatura. A máxima prevista hoje para a Guarda é de 34 graus, Viseu 37 e Castelo Branco 39 graus. Agora avançamos para a informação neste Jornal da Rádio F.

0: Informação com Pedro Paula.
1: A Polícia Judiciária, através do Departamento de Investigação Criminal da Guarda, deteve na madrugada do passado domingo, fora de flagrante delito, o presumível autor de um incêndio florestal ocorrido em Vila Boa, no concelho do Sabugal. O incêndio teve início por volta das 20h30 do dia 14 de agosto, tendo o suspeito efetuado a sua ignição com recurso a sobrantes de podas de vegetação que acumulou dentro de uma levada de água completamente seca, tendo a propagação sido lenta. Seguidamente, através de chama direta, deu início a uma segunda ignição com o potencial de carbonizar uma grande extensão de terreno povoado por freixos e carvalhos adultos, não tendo tal ocorrido em virtude da pronta intervenção dos bombeiros voluntários do Soito. Foram de imediatamente mobilizadas várias equipas da PJ que, juntamente com o grupo de incêndios do Centro Interior, efetuaram a recolha e consolidação de elementos de prova, o que permitiu levar a detenção do suspeito, que assumiu a autoria do incêndio, encontrando-se a colaborar com a investigação. O detido, um homem de 52 anos, foi presente a primeiro interrogatório judicial, tendo-lhe sido aplicada a medida de coação de prisão preventiva. O inquérito é titulado pelo DIAP da Guarda. A Unidade Local de Saúde da Guarda reforçou a capacidade de resposta com a aquisição de 4 novas unidades móveis num investimento de quase 400 milhões de euros financiados pelo PRR. Este projeto visa modernizar os cuidados de saúde primários, promovendo a equidade no acesso, essencialmente para populações em territórios de baixa densidade e distantes dos centros urbanos. O diretor clínico para os cuidados de saúde primários da ULS da Guarda, Bruno Morrão, explica que estas unidades estão dotadas de 2 gabinetes totalmente equipados para áreas médica e de enfermagem, e o objetivo central passa por descentralizar as consultas habitualmente realizadas nas sedes de município, levando-as diretamente às comunidades nas aldeias para gerar maior valor em saúde através da proximidade.
2: Foi uma herança de projetos do PRR. Quem nos antecedeu sugeriu a aquisição destas unidades móveis. São unidades móveis que, em número de 4, que têm capacidade para ter 2 gabinetes de consulta totalmente equipados, um mais dedicado à parte médica, outro mais dedicado à parte da enfermagem. Quando tivemos a oportunidade de dissecar um bocadinho aquilo que era a estrutura da unidade móvel, nós verificámos que aquilo onde ela poderia fazer mais diferença, onde podia gerar mais valor em saúde, era na capacidade de descentralizar um pouco as consultas que são feitas mais em sede de município e fazê-las junto da população, com uma proximidade junto das comunidades que vivem nas aldeias.
1: Para operacionalizar o serviço, a ULS da Guarda desafiou as várias unidades a apresentarem propostas. A estratégia, com maior retorno, prevê a marcação de doentes vulneráveis residentes nas aldeias, permitindo que o médico e o enfermeiro de família se desloquem até à freguesia para dar consulta sem que o utente tenha que se deslocar à sede de concelho.
2: Lançámos um desafio a todas as unidades para nos fazerem chegar algumas propostas, sendo que a proposta que realmente, das ideias que vieram de todas as unidades, aquela que teve mais retorno e aquela que supostamente terá mais preponderância, será mesmo a possibilidade de nós marcarmos todos os doentes que tenham fatores de risco, ou doentes vulneráveis, ou doentes de risco, que habitem nas aldeias, e tentar marcá-las em bloco e levar a carrinha juntamente, pelo menos com o enfermeiro de família e com o médico de família, de maneira que se consiga dar consultas diretamente na aldeia, sem ter, ou na freguesia, sem haver obrigatoriedade dos doentes da freguesia se deslocarem à própria sede.
1: Os concelhos de Pinhel e Meda serão os primeiros a avançar com este projeto piloto.
2: Eles vão receber uma das carrinhas para colocarem o projeto em andamento, e Pinhel também, a equipa de Pinhel também já se mostrou interessada também em fazer o mesmo tipo de ação com as carrinhas. Claro que vão ser projetos piloto, porque nunca foi testado este método, mas pretendemos que comece o mais rapidamente possível, de preferência ainda em agosto, para vermos aquilo que conseguimos fazer com elas.
1: Além das consultas programadas, as carrinhas estarão disponíveis para outras funções cruciais, como a vacinação ou ações de literacia em saúde.
2: Outras unidades poderão ter a carrinha disponível para momentos, por exemplo, de vacinação da época sazonal, em vez das pessoas, mais uma vez, se deslocar ao centro e à capital do município, deslocarem-se à aldeia e à freguesia para serem vacinados. E outras unidades também propuseram fazer atividades de prevenção e de literacia em saúde, também dispersas por todas as freguesias. Claro que vai permitir aumentar a proximidade, fazer com que os utentes não gastem recursos próprios, muitas vezes para se deslocarem às sedes dos próprios concelhos, e vai acabar, pelo menos a nível de experiência do utente no nosso SNS, haver uma melhoria clara acerca disso.
1: Embora duas das unidades estejam inicialmente alocadas aos projetos piloto para testar a operacionalização no terreno, o equipamento estará disponível para todas as equipas que aceitem este modelo de prestação de cuidados em toda a área de abrangência da ULS da Guarda.
2: Há duas que vão fazer uma espécie de projeto piloto para perceber se as condições teóricas são capazes de ser operacionalizadas no terreno, mas elas estarão disponíveis para todas as unidades, caso haja uma aceitação pelas equipas para fazerem este tipo de consultas e para fazer este tipo de utilização das unidades.
1: O sucesso desta iniciativa será avaliado através de sessões experimentais nas próprias localidades, revela Bruno Morrão. Se o feedback de profissionais e utentes for positivo, a ULS da Guarda pretende expandir o projeto e tornar as unidades móveis uma prática padrão.
2: Vamos tentar que as equipas façam pelo menos 3 a 4 sessões de consultas nas próprias aldeias para perceber se a equipa se sente confortável, se os doentes também se sentem confortáveis com as condições que a carrinha oferece. Se tivermos uma positividade da experiência por parte dos profissionais e por parte dos utentes, podemos depois expandir o projeto ou tentar motivar as outras equipas também para o fazer e começar a fazer disso um modus operandi da prática dos cuidados de saúde primários e proximidade
1: no
2: nosso
1: ULS. A ULS da Guarda está a lançar unidades móveis de saúde com os projetos piloto a arrancarem em Pinhel e Nameda. A Câmara Municipal da Guarda aprovou por unanimidade em reunião do Executivo a constituição e implementação do Conselho Municipal de Saúde da Guarda. Este novo órgão consultivo visa criar um fórum de discussão para as questões da saúde no Conselho, envolvendo diversas entidades do setor. O Presidente da Câmara, Sérgio Costa, classificou a iniciativa como mais um passo importante para o município, embora tenha ressalvado que a autarquia não detém nem pretende ter para já competências diretas na prestação de cuidados de saúde, sublinhou a necessidade de um espaço onde todos os responsáveis possam debater temas preocupantes, como os cuidados de saúde primários, os cuidados continuados ou até, por exemplo, debater a questão do encerramento de 4 extensões de saúde no Conselho da Guarda.
3: Nós consideramos muito importante mais este passo para este Conselho, para este órgão consultivo do município da Guarda, para que aí se possam também discutir nesse fórum as questões da área da saúde. Sabemos bem que o município da Guarda não tem, nem pretende vir a ter tão cedo, competências na área da saúde. Mas é aí que todos os responsáveis devem ter assento e falar sobre tudo aquilo que nos preocupa, seja os cuidados de saúde primários, seja os continuados, enfim, tudo isso. As extensões de saúde continuam encerradas, as 4 no nosso Conselho. Entre os investimentos que devem ser feitos, é um passo muito importante para que, ao nível municipal, possa existir também esta auscultação das mais diversas entidades mais ligadas a esta área da saúde, as ordens, tudo isso, as entidades coletivas que aqui podem e devem ter assento.
1: Do lado do PSD, João Prata manifestou o seu apoio à medida, mas defendeu que este concelho deve ir um pouco mais além do que está estritamente determinado pela lei. O vereador sugeriu o envolvimento ativo de farmacêuticos, médicos, enfermeiros e outros técnicos de saúde, defendendo que este órgão deve ser um motor para o desenho de um futuro plano municipal de saúde.
4: Que este Conselho Municipal de Saúde não se cinja só ao conjunto dos participantes que a lei determina, mas que possa ir um pouco mais além, envolvendo a área dos farmacêuticos, a área dos médicos, a área dos enfermeiros e de outros técnicos de saúde. Temos a ganhar para a área da saúde se houver esta atenção. E neste Conselho Municipal da Saúde é bom que se possa vir a desenhar no futuro aquilo que é um plano municipal de saúde.
1: Pelo lado do PS, o vereador António Monteirinho apresentou uma nota de análise técnica referindo que a lógica deste concelho se destinaria originalmente às regiões onde os cuidados hospitalares e primários estavam separados, ao contrário da Guarda, onde já existia a integração desde há longa data da unidade local de saúde.
3: Existia uma separação na maior parte das regiões entre aquilo que eram os cuidados hospitalares e os cuidados de saúde primários, coisa que não se passava na Guarda, que estavam completamente integrados na unidade local de saúde da Guarda. Como pelo país inteiro passaram todos a unidades locais de saúde, deixou de existir esta separação. Logo, deixou de ter validade este concelho, porque é destinado aos cuidados de saúde primários naqueles centros de saúde que não estavam integrados em conjunto com os cuidados de saúde hospitalares.
1: Apesar desta observação sobre a lógica do modelo face à realidade local, o socialista votou a favor, reconhecendo que o concelho representa um compromisso legal e pode dar um aporte positivo para aquilo que é a saúde na região.
3: É mais um concelho, pode dar um aporte positivo para aquilo que é a saúde da nossa região e, portanto, nós aprovamos o compromisso que resulta desse decreto-lei. No entanto, parece-me que, neste caso aqui, não tem lógica nenhuma este conceito sob o ponto de vista daquilo que eu expliquei anteriormente, estarem completamente integrados as duas áreas, a área hospitalar e a área de saúde primária.
1: Em resposta às observações da oposição, o Presidente da Câmara reforçou que o Conselho servirá para ajudar a desenhar as políticas de saúde no Conselho e para tomar posições públicas se necessário. Sérgio Costa explicou que este órgão consultivo deverá contar com diversos agentes ligados à área da saúde.
5: Nós valorizamos muito. Então, se nós temos problemas na área da saúde, não é aqui que nós vamos discutir? Ou vamos deixar que os problemas continuem a existir sem que haja um conselho consultivo do município a poder tomar, se necessário for, uma posição pública sobre a matéria e dialogar com as entidades que tiver que dialogar, porque serão todas chamadas a esse conselho, porque essas entidades que têm responsáveis públicos têm essa responsabilidade de responder aos órgãos. São nomeados pelos governos. Então, nada melhor do que nesse conselho municipal para se poderem falar e discutir estes problemas com quem sabe das matérias. Sejam as ordens, conforme bem referiu, os sindicatos que podem também integrar este conselho, para que, ao nível do município, possamos ajudar a desenhar as políticas de saúde no nosso conselho, mesmo sem tendo competências nessa área.
1: A Câmara da Guarda aprovou por unanimidade a criação do Conselho Municipal de Saúde. Na página desportiva, o Guarda Futebol Clube entrou a perder no Campeonato de Portugal. A primeira jornada da Série 2 deste campeonato, com a equipa da Guarda a estrear-se na competição com uma derrota em casa por 1-0 frente ao Alpendurada, num jogo disputado ontem no Municipal da Guarda. Com este desaire tangencial, o Guarda Futebol Clube termina a ronda inaugural com 0 pontos. Do lado oposto da tabela, o Sinfãs e o Alvarense assumem o comando após garantirem vitórias por 2 golos de diferença nas respectivas partidas. Conferimos os resultados da primeira jornada do Campeonato de Portugal. Machico 0, Calheta 0, Camacha 1, Salgueiros 1, Guarda Futebol Clube 0, Alpendurada 1, Castro Daire 0, Alvarense 2, Sinfãs 2, Sousense 0, São Joanense 1, Beira-Mar também 1 e União de Lamas 1, Flograde também 1. No topo da tabela classificativa, as 3 equipas que venceram, Sinfãs, Alvarense e Alpendurada com 3 pontos, O Guarda Futebol Clube, juntamente com o Sousense e Castro Daire, têm 0 pontos na tabela classificativa.

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A polícia judiciária deteve o presumível autor de um incêndio florestal ocorrido este fim de semana em Vila Boa, no concelho do Sabugal. A Câmara da Guarda aprovou por unanimidade a criação do Conselho Municipal de Saúde. A ULS da Guarda lançou unidades móveis de saúde com projetos piloto a arrancarem em Pinhel e na Meda. O Guarda Futebol Clube entrou a perder no Campeonato de Portugal.

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6: E hoje é segunda-feira, 17 de agosto. Quanto à previsão do estado do tempo, podemos contar com tempo quente, céu pouco nublado ou limpo, aumentando de nubosidade, em especial na região centro, durante a tarde, com a possibilidade de ocorrência de aguaceiros e queda de granizo acompanhado de trovoada. O vento vai soprar em geral fraco a moderado, soprando durante a tarde moderado a forte. Para hoje está prevista uma pequena subida dos valores da temperatura. A máxima prevista hoje para a Guarda é de 34 graus, Viseu 37 e Castelo Branco 39 graus. Agora avançamos para a informação neste Jornal da Rádio F.

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1: A Polícia Judiciária, através do Departamento de Investigação Criminal da Guarda, deteve na madrugada do passado domingo, fora de flagrante delito, o presumível autor de um incêndio florestal ocorrido em Vila Boa, no concelho do Sabugal. O incêndio teve início por volta das 20h30 do dia 14 de agosto, tendo o suspeito efetuado a sua ignição com recurso a sobrantes de podas de vegetação que acumulou dentro de uma levada de água completamente seca, tendo a propagação sido lenta. Seguidamente, através de chama direta, deu início a uma segunda ignição com o potencial de carbonizar uma grande extensão de terreno povoado por freixos e carvalhos adultos, não tendo tal ocorrido em virtude da pronta intervenção dos bombeiros voluntários do Soito. Foram de imediatamente mobilizadas várias equipas da PJ que, juntamente com o grupo de incêndios do Centro Interior, efetuaram a recolha e consolidação de elementos de prova, o que permitiu levar a detenção do suspeito, que assumiu a autoria do incêndio, encontrando-se a colaborar com a investigação. O detido, um homem de 52 anos, foi presente a primeiro interrogatório judicial, tendo-lhe sido aplicada a medida de coação de prisão preventiva. O inquérito é titulado pelo DIAP da Guarda. A Unidade Local de Saúde da Guarda reforçou a capacidade de resposta com a aquisição de 4 novas unidades móveis no investimento de quase 400 milhões de euros financiados pelo PRR. Este projeto visa modernizar os cuidados de saúde primários, promovendo a equidade no acesso, essencialmente para populações em territórios de baixa densidade e distantes dos centros urbanos. O diretor clínico para os cuidados de saúde primários da ULS da Guarda, Bruno Morrão, explica que estas unidades estão dotadas de 2 gabinetes totalmente equipados para áreas médica e de enfermagem, e o objetivo central passa por descentralizar as consultas habitualmente realizadas nas sedes de município, levando-as diretamente às comunidades nas aldeias para gerar maior valor em saúde através da proximidade.
2: Foi uma herança de projetos do PRR. Quem nos antecedeu sugeriu a aquisição destas unidades móveis. São unidades móveis que, em número de 4, que têm capacidade para ter 2 gabinetes de consulta totalmente equipados, um mais dedicado à parte médica, outro mais dedicado à parte da enfermagem. Quando tivemos a oportunidade de dissecar um bocadinho aquilo que era a estrutura da unidade móvel, nós verificámos que aquilo onde ela poderia fazer mais diferença, onde podia gerar mais valor em saúde, era na capacidade de descentralizar um pouco as consultas que são feitas mais em sede de município e fazê-las junto da população, com uma proximidade junto das comunidades que vivem nas aldeias.
1: Para operacionalizar o serviço, a ULS da Guarda desafiou as várias unidades a apresentarem propostas. A estratégia, com maior retorno, prevê a marcação de doentes vulneráveis residentes nas aldeias, permitindo que o médico e o enfermeiro de família se desloquem até à freguesia para dar consulta sem que o utente tenha que se deslocar à sede de concelho.
2: Lançámos um desafio a todas as unidades para nos fazerem chegar algumas propostas, sendo que a proposta que realmente, das ideias que vieram de todas as unidades, aquela que teve mais retorno e aquela que supostamente terá mais preponderância, será mesmo a possibilidade de nós marcarmos todos os doentes que tenham fatores de risco, ou doentes vulneráveis, ou doentes de risco, que habitem nas aldeias, e tentar marcá-las em bloco e levar a carrinha juntamente, pelo menos com o enfermeiro de família e com o médico de família, de maneira que se consiga dar consultas diretamente na aldeia, sem ter, ou na freguesia, sem haver obrigatoriedade dos doentes da freguesia se deslocarem à própria sede.
1: Os concelhos de Pinhel e Meda serão os primeiros a avançar com este projeto piloto.
2: Eles vão receber uma das carrinhas para colocarem o projeto em andamento e Pinhel também, a equipa de Pinhel também já se mostrou interessada também em fazer o mesmo tipo de ação com as carrinhas. Claro que vão ser projetos piloto, porque nunca foi testado este método, mas pretendemos que comece o mais rapidamente possível, de preferência ainda em agosto, para vermos aquilo que conseguimos fazer com elas.
1: Além das consultas programadas, as carrinhas estarão disponíveis para outras funções cruciais, como a vacinação ou ações de literacia em saúde.
2: Outras unidades poderão ter a carrinha disponível para momentos, por exemplo, de vacinação da época sazonal, em vez das pessoas mais uma vez se deslocar ao centro e à capital do município, deslocarem-se à aldeia e à freguesia para serem vacinados. E outras unidades também propuseram fazer atividades de prevenção e de literacia em saúde também dispersas por todas as freguesias. Claro que vai permitir aumentar a proximidade, fazer com que os utentes não gastem recursos próprios, muitas vezes para se deslocarem às sedes dos próprios concelhos, e vai acabar, pelo menos a nível de experiência do utente no nosso SNS, haver uma melhoria clara acerca disso.
1: Embora duas das unidades estejam inicialmente alocadas aos projetos piloto para testar a operacionalização no terreno, o equipamento estará disponível para todas as equipas que aceitem este modelo de prestação de cuidados em toda a área de abrangência da ULS da Guarda.
2: Há duas que vão fazer uma espécie de projeto piloto para perceber se as condições teóricas são capazes de ser operacionalizadas no terreno, mas elas estarão disponíveis para todas as unidades, caso haja uma aceitação pelas equipas para fazerem este tipo de consultas e para fazer este tipo de utilização das unidades.
1: O sucesso desta iniciativa será avaliado através de sessões experimentais nas próprias localidades, revela Bruno Morrão. Se o feedback de profissionais e utentes for positivo, a ULS da Guarda pretende expandir o projeto e tornar as unidades móveis uma prática padrão.
2: Vamos tentar que as equipas façam pelo menos 3 a 4 sessões de consultas nas próprias aldeias para perceber se a equipa se sente confortável, se os doentes também se sentem confortáveis com as condições que a carrinha oferece. Se tivermos uma positividade da experiência por parte dos profissionais e por parte dos utentes, podemos depois expandir o projeto ou tentar motivar as outras equipas também para o fazer e começar a fazer disso um modus operandi da prática dos cuidados de saúde primários e proximidade
1: no nosso ULS. A ULS da Guarda está a lançar unidades móveis de saúde com os projetos piloto a arrancarem em Pinhel e Nameda. A Câmara Municipal da Guarda aprovou por unanimidade em reunião do Executivo a constituição e implementação do Conselho Municipal de Saúde da Guarda. Este novo órgão consultivo visa criar um fórum de discussão para as questões da saúde no Conselho, envolvendo diversas entidades do setor. O Presidente da Câmara, Sérgio Costa, classificou a iniciativa como mais um passo importante para o município, embora tenha ressalvado que a autarquia não detém nem pretende ter para já competências diretas na prestação de cuidados de saúde, sublinhou a necessidade de um espaço onde todos os responsáveis possam debater temas preocupantes, como os cuidados de saúde primários, os cuidados continuados ou até, por exemplo, debater a questão do encerramento de 4 extensões de saúde no Conselho da Guarda.
3: Nós consideramos muito importante mais este passo para este Conselho, para este órgão consultivo do município da Guarda, para que aí se possam também discutir nesse fórum as questões da área da saúde. Sabemos bem que o município da Guarda não tem, nem pretende vir a ter tão cedo, competências na área da saúde. Mas é aí que todos os responsáveis devem ter assento e falar sobre tudo aquilo que nos preocupa, seja os cuidados de saúde primários, seja os continuados, enfim, tudo isso. As extensões de saúde continuam encerradas, as 4 no nosso Conselho. Entre os investimentos que devem ser feitos, é um passo muito importante para que, ao nível municipal, possa existir também esta auscultação das mais diversas entidades mais ligadas a esta área da saúde, as ordens, tudo isso, as entidades coletivas que aqui podem e devem ter assento.
1: Do lado do PSD, João Prata manifestou o seu apoio à medida, mas defendeu que este concelho deve ir um pouco mais além do que está estritamente determinado pela lei. O vereador sugeriu o envolvimento ativo de farmacêuticos, médicos, enfermeiros e outros técnicos de saúde, defendendo que este órgão deve ser um motor para o desenho de um futuro plano municipal de saúde.
4: Que este Conselho Municipal de Saúde não se cinja só ao conjunto dos participantes que a lei determina, mas que possa ir um pouco mais além, envolvendo a área dos farmacêuticos, a área dos médicos, a área dos enfermeiros e de outros técnicos de saúde. Temos a ganhar para a área da saúde se houver esta atenção. E neste Conselho Municipal da Saúde é bom que se possa vir a desenhar no futuro aquilo que é um plano municipal de saúde.
1: Pelo lado do PS, o vereador António Monteirinho apresentou uma nota de análise técnica referindo que a lógica deste concelho se destinaria originalmente às regiões onde os cuidados hospitalares e primários estavam separados, ao contrário da Guarda, onde já existia a integração desde há longa data da unidade local de saúde.
3: Existia uma separação na maior parte das regiões entre aquilo que eram os cuidados hospitalares e os cuidados de saúde primários, coisa que não se passava na Guarda, que estavam completamente integrados na unidade local de saúde da Guarda. Como pelo país inteiro passaram todos a unidades locais de saúde, deixou de existir esta separação, logo deixou de ter validade este concelho, porque é destinado aos cuidados de saúde primários naqueles centros de saúde que não estavam integrados em conjunto com os cuidados de saúde hospitalares.
1: Apesar desta observação sobre a lógica do modelo face à realidade local, o socialista votou a favor, reconhecendo que o concelho representa um compromisso legal e pode dar um aporte positivo para aquilo que é a saúde na região.
3: É mais um concelho, pode dar um aporte positivo para aquilo que é a saúde da nossa região e, portanto, nós aprovamos o compromisso que resulta desse decreto-lei. No entanto, parece-me que, neste caso aqui, não tem lógica nenhuma este conceito sob o ponto de vista daquilo que eu expliquei anteriormente, estarem completamente integrados as duas áreas, a área hospitalar e a área de saúde primária.
1: A resposta às observações da oposição, o Presidente da Câmara reforçou que o Conselho servirá para ajudar a desenhar as políticas de saúde no Conselho e para tomar posições públicas se necessário. Sérgio Costa explicou que este órgão consultivo deverá contar com diversos agentes ligados à área da saúde.
5: Nós valorizamos muito. Então, se nós temos problemas na área da saúde, não é aqui que nós vamos discutir. Ou vamos deixar que os problemas continuem a existir sem que haja um conselho consultivo do município a poder tomar, se necessário for, uma posição pública sobre a matéria e dialogar com as entidades que tiver que dialogar, porque serão todas chamadas a esse conselho, porque essas entidades que têm responsáveis públicos têm essa responsabilidade de responder aos órgãos. São nomeados pelos governos. Então, nada melhor do que nesse conselho municipal para se poderem falar e discutir estes problemas com quem sabe das matérias. Sejam as ordens, conforme bem referiu, os sindicatos que podem também integrar este conselho, para que, ao nível do município, possamos ajudar a desenhar as políticas de saúde no nosso conselho, mesmo sem tendo competências nessa área.
1: A Câmara da Guarda aprovou por unanimidade a criação do Conselho Municipal de Saúde. Na página desportiva, o Guarda Futebol Clube entrou a perder no Campeonato de Portugal. A primeira jornada da Série 2 deste campeonato, com a equipa da Guarda a estrear-se na competição com uma derrota em casa por 1-0 frente ao Alpendurada, num jogo disputado ontem no Municipal da Guarda. Com este desaire tangencial, o Guarda Futebol Clube termina a ronda inaugural com 0 pontos. Do lado oposto da tabela, o Sinfãs e o Alvarense assumem o comando após garantirem vitórias por 2 golos de diferença nas respectivas partidas. Conferimos os resultados da primeira jornada do Campeonato de Portugal: Machico 0, Calheta 0, Camacha 1, Salgueiros 1, Guarda Futebol Clube 0, Alpendurada 1, Castro Daire 0, Alvarense 2, Sinfãs 2, Sousense 0, São Joanense 1, Beira-Mar também 1 e União de Lamas 1, Flograde também 1. No topo da tabela classificativa, as três equipas que venceram, Sinfãs, Alvarense e Alpendurada, com 3 pontos. O Guarda Futebol Clube, juntamente com o Sousense e Castro Daire, têm 0 pontos na tabela classificativa.

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1: A Polícia Judiciária, através do Departamento de Investigação Criminal da Guarda, deteve na madrugada do passado domingo, fora de flagrante delito, o presumível autor de um incêndio florestal ocorrido em Vila Boa, no concelho do Sabugal. O incêndio teve início por volta das 20h30 do dia 14 de agosto, tendo o suspeito efetuado a sua ignição com recurso a sobrantes de podas de vegetação que acumulou dentro de uma levada de água completamente seca, tendo a propagação sido lenta. Seguidamente, através de chama direta, deu início a uma segunda ignição com o potencial de carbonizar uma grande extensão de terreno povoado por freixos e carvalhos adultos, não tendo tal ocorrido em virtude da pronta intervenção dos bombeiros voluntários do Soito. Foram de imediatamente mobilizadas várias equipas da PJ que, juntamente com o grupo de incêndios do Centro Interior, efetuaram a recolha e consolidação de elementos de prova, o que permitiu levar a detenção do suspeito, que assumiu a autoria do incêndio, encontrando-se a colaborar com a investigação. O detido, um homem de 52 anos, foi presente a primeiro interrogatório judicial, tendo-lhe sido aplicada a medida de coação de prisão preventiva. O inquérito é titulado pelo DIAP da Guarda. A Unidade Local de Saúde da Guarda reforçou a capacidade de resposta com a aquisição de 4 novas unidades móveis no investimento de quase 400 milhões de euros financiados pelo PRR. Este projeto visa modernizar os cuidados de saúde primários, promovendo a equidade no acesso, essencialmente para populações em territórios de baixa densidade e distantes dos centros urbanos. O diretor clínico para os cuidados de saúde primários da ULS da Guarda, Bruno Morrão, explica que estas unidades estão dotadas de 2 gabinetes totalmente equipados para áreas médica e de enfermagem, e o objetivo central passa por descentralizar as consultas habitualmente realizadas nas sedes de município, levando-as diretamente às comunidades nas aldeias para gerar maior valor em saúde através da proximidade.
2: Foi uma herança de projetos do PRR. Quem nos antecedeu sugeriu a aquisição destas unidades móveis. São unidades móveis que, em número de 4, que têm capacidade para ter 2 gabinetes de consulta totalmente equipados, um mais dedicado à parte médica, outro mais dedicado à parte da enfermagem. Quando tivemos a oportunidade de dissecar um bocadinho aquilo que era a estrutura da unidade móvel, nós verificámos que aquilo onde ela poderia fazer mais diferença, onde podia gerar mais valor em saúde, era na capacidade de descentralizar um pouco as consultas que são feitas mais em sede de município e fazê-las junto da população, com uma proximidade junto das comunidades que vivem nas aldeias.
1: Para operacionalizar o serviço, a ULS da Guarda desafiou as várias unidades a apresentarem propostas. A estratégia, com maior retorno, prevê a marcação de doentes vulneráveis residentes nas aldeias, permitindo que o médico e o enfermeiro de família se desloquem até à freguesia para dar consulta sem que o utente tenha que se deslocar à sede de concelho.
2: Lançámos um desafio a todas as unidades para nos fazerem chegar algumas propostas, sendo que a proposta que realmente, das ideias que vieram de todas as unidades, aquela que teve mais retorno e aquela que supostamente terá mais preponderância, será mesmo a possibilidade de nós marcarmos todos os doentes que tenham fatores de risco, ou doentes vulneráveis, ou doentes de risco, que habitem nas aldeias e tentar marcá-las em bloco e levar a carrinha juntamente, pelo menos com o enfermeiro de família e com o médico de família, de maneira que se consiga dar consultas diretamente na aldeia, sem ter, ou na freguesia, sem haver obrigatoriedade dos doentes da freguesia se deslocarem à própria sede.
1: Os concelhos de Pinhel e Meda serão os primeiros a avançar com este projeto piloto.
2: Eles vão receber uma das carrinhas para colocarem o projeto em andamento e Pinhel também, a equipa de Pinhel também já se mostrou interessada também em fazer o mesmo tipo de ação com as carrinhas. Claro que vão ser projetos piloto, porque nunca foi testado este método, mas pretendemos que comece o mais rapidamente possível, de preferência ainda em agosto, para vermos aquilo que conseguimos fazer com elas.
1: Além das consultas programadas, as carrinhas estarão disponíveis para outras funções cruciais, como a vacinação ou ações de literacia em saúde.
2: Outras unidades poderão ter a carrinha disponível para momentos, por exemplo, de vacinação da época sazonal, em vez das pessoas mais uma vez se deslocar ao centro e à capital do município, deslocarem-se à aldeia e à freguesia para serem vacinados. E outras unidades também propuseram fazer atividades de prevenção e de literacia em saúde, também dispersas por todas as freguesias. Claro que vai permitir aumentar a proximidade, fazer com que os utentes não gastem recursos próprios, muitas vezes para se deslocarem às sedes dos próprios concelhos, e vai acabar, pelo menos a nível de experiência do utente no nosso SNS, haver uma melhoria clara acerca disso.
1: Embora duas das unidades estejam inicialmente alocadas aos projetos piloto para testar a operacionalização no terreno, o equipamento estará disponível para todas as equipas que aceitem este modelo de prestação de cuidados em toda a área de abrangência da ULS da Guarda.
2: Há duas que vão fazer uma espécie de projeto piloto para perceber se as condições teóricas são capazes de ser operacionalizadas no terreno, mas elas estarão disponíveis para todas as unidades, caso haja uma aceitação pelas equipas para fazerem este tipo de consultas e para fazer este tipo de utilização das unidades.
1: O sucesso desta iniciativa será avaliado através de sessões experimentais nas próprias localidades, revela Bruno Morrão. Se o feedback de profissionais e utentes for positivo, a ULS da Guarda pretende expandir o projeto e tornar as unidades móveis uma prática padrão.
2: Vamos tentar que as equipas façam pelo menos 3 a 4 sessões de consultas nas próprias aldeias para perceber se a equipa se sente confortável, se os doentes também se sentem confortáveis com as condições que a carrinha oferece. Se tivermos uma positividade da experiência por parte dos profissionais e por parte dos utentes, podemos depois expandir o projeto ou tentar motivar as outras equipas também para o fazer e começar a fazer disso um modus operandi da prática dos cuidados de saúde primários e proximidade no nosso ULS.
1: A ULS da Guarda está a lançar unidades móveis de saúde com os projetos piloto a arrancarem em Pinhel e Nameda. A Câmara Municipal da Guarda aprovou por unanimidade em reunião do Executivo a constituição e implementação do Conselho Municipal de Saúde da Guarda. Este novo órgão consultivo visa criar um fórum de discussão para as questões da saúde no Conselho, envolvendo diversas entidades do setor. O Presidente da Câmara, Sérgio Costa, classificou a iniciativa como mais um passo importante para o município, embora tenha ressalvado que a autarquia não detém nem pretende ter para já competências diretas na prestação de cuidados de saúde, sublinhou a necessidade de um espaço onde todos os responsáveis possam debater temas preocupantes, como os cuidados de saúde primários, os cuidados continuados ou até, por exemplo, debater a questão do encerramento de 4 extensões de saúde no Conselho da Guarda.
3: Nós consideramos muito importante mais este passo para este Conselho, para este órgão consultivo do município da Guarda, para que aí se possam também discutir nesse fórum as questões da área da saúde. Sabemos bem que o município da Guarda não tem, nem pretende vir a ter tão cedo, competências na área da saúde. Mas é aí que todos os responsáveis devem ter assento e falar sobre tudo aquilo que nos preocupa, seja os cuidados de saúde primário, seja os continuados, enfim, tudo isso. As extensões de saúde continuam encerradas, as 4 no nosso Conselho. Entre os investimentos que devem ser feitos, é um passo muito importante para que, ao nível municipal, possa existir também esta auscultação das mais diversas entidades mais ligadas a esta área da saúde, sejam, enfim, também as ordens, tudo isso, as entidades coletivas que aqui podem e devem ter assento.
1: Do lado do PSD, João Prata manifestou o seu apoio à medida, mas defendeu que este conselho deve ir um pouco mais além do que está estritamente determinado pela lei. O vereador sugeriu o envolvimento ativo de farmacêuticos, médicos, enfermeiros e outros técnicos de saúde, defendendo que este órgão deve ser um motor para o desenho de um futuro plano municipal de saúde.
4: Que este Conselho Municipal de Saúde não se cinja só ao conjunto dos participantes que a lei determina, mas que possa ir um pouco mais além, envolvendo a área dos farmacêuticos, a área dos médicos, a área dos enfermeiros e de outros técnicos de saúde. Temos a ganhar para a área da saúde se houver esta atenção. E neste Conselho Municipal da Saúde é bom que se possa vir a desenhar no futuro aquilo que é um plano municipal de saúde.
1: Pelo lado do PS, o vereador António Monteirinho apresentou uma nota de análise técnica referindo que a lógica deste concelho se destinaria originalmente às regiões onde os cuidados hospitalares e primários estavam separados, ao contrário da Guarda, onde já existia a integração, desde há longa data, da unidade local de saúde.
3: Existia uma separação na maior parte das regiões entre aquilo que eram os cuidados hospitalares e os cuidados de saúde primários, coisa que não se passava na Guarda, que estavam completamente integrados na unidade local de saúde da Guarda. Como pelo país inteiro passaram todos a unidades locais de saúde, deixou de existir esta separação. Logo, deixou de ter validade este conselho, porque é destinado aos cuidados de saúde primários naqueles centros de saúde que não estavam integrados em conjunto com os cuidados de saúde hospitalares.
1: Apesar desta observação sobre a lógica do modelo face à realidade local, o socialista votou a favor, reconhecendo que o Conselho representa um compromisso legal e pode dar um aporte positivo para aquilo que é a saúde na região.
3: É mais um conselho, pode dar um aporte positivo para aquilo que é a saúde da nossa região e, portanto, nós aprovamos o compromisso que resulta deste decreto-lei. No entanto, parece-me que, neste caso aqui, não tem lógica nenhuma este conceito sob o ponto de vista daquilo que eu expliquei anteriormente, estarem completamente integrados as duas áreas, a área hospitalar e a área de saúde primária.
1: Em resposta às observações da oposição, o Presidente da Câmara reforçou que o Conselho servirá para ajudar a desenhar as políticas de saúde no Conselho e para tomar posições públicas se necessário. Sérgio Costa explicou que este órgão consultivo deverá contar com diversos agentes ligados à área da saúde.
5: Nós valorizamos muito. Então, se nós temos problemas na área da saúde, não é aqui que nós vamos discutir. Ou vamos deixar que os problemas continuem a existir sem que haja um conselho consultivo do município a poder tomar, se necessário for, uma posição pública sobre a matéria e dialogar com as entidades que tiver que dialogar, porque serão todas chamadas a esse conselho, porque essas entidades que têm responsáveis públicos têm essa responsabilidade de responder aos órgãos. São nomeados pelos governos. Então, nada melhor do que nesse conselho municipal para se poderem falar e discutir estes problemas com quem sabe das matérias. Sejam as ordens, conforme bem referiu, os sindicatos que podem também integrar este conselho, para que, ao nível do município, possamos ajudar a desenhar as políticas de saúde no nosso conselho, mesmo sem tendo competências nessa área.
1: A Câmara da Guarda aprovou por unanimidade a criação do Conselho Municipal de Saúde. Na página desportiva, o Guarda Futebol Clube entrou a perder no Campeonato de Portugal. A primeira jornada da Série 2 deste campeonato, com a equipa da Guarda a estrear-se na competição com uma derrota em casa por 1-0 frente ao Alpendurada, num jogo disputado ontem no Municipal da Guarda. Com este desaire tangencial, o Guarda Futebol Clube termina a ronda inaugural com 0 pontos. Do lado oposto da tabela, o Sinfãs e o Alvarense assumem o comando após garantirem vitórias por 2 golos de diferença nas respectivas partidas. Conferimos os resultados da primeira jornada do Campeonato de Portugal. Machico 0, Calheta 0, Camacha 1, Salgueiros 1, Guarda Futebol Clube 0, Alpendurada 1, Castro Daire 0, Alvarense 2, Sinfãs 2, Sousense 0, São Joanense 1, Beira-Mar também 1 e União de Lamas 1, Flograde também 1. No topo da tabela classificativa, as três equipas que venceram, Sinfãs, Alvarense e Alpendurada com 3 pontos, O Guarda Futebol Clube, juntamente com o Sousense e Castro Daire, têm 0 pontos na tabela classificativa.

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A polícia judiciária deteve o presumível autor de um incêndio florestal ocorrido este fim de semana em Vila Boa, no concelho do Sabugal. A Câmara da Guarda aprovou por unanimidade a criação do Conselho Municipal de Saúde. A ULS da Guarda lançou unidades móveis de saúde com projetos piloto a arrancarem em Pinhel e na Meda. O Guarda Futebol Clube entrou a perder no Campeonato de Portugal.

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0: Informação com Pedro Paula.
1: A Polícia Judiciária, através do Departamento de Investigação Criminal da Guarda, deteve na madrugada do passado domingo, fora de flagrante delito, o presumível autor de um incêndio florestal ocorrido em Vila Boa, no concelho do Sabugal. O incêndio teve início por volta das 20h30 do dia 14 de agosto, tendo o suspeito efetuado a sua ignição com recurso a sobrantes de podas de vegetação que acumulou dentro de uma levada de água completamente seca, tendo a propagação sido lenta. Seguidamente, através de chama direta, deu início a uma segunda ignição com o potencial de carbonizar uma grande extensão de terreno povoado por freixos e carvalhos adultos, não tendo tal ocorrido em virtude da pronta intervenção dos bombeiros voluntários do Soito. Foram de imediatamente mobilizadas várias equipas da PJ que, juntamente com o grupo de incêndios do Centro Interior, efetuaram a recolha e consolidação de elementos de prova, o que permitiu levar a detenção do suspeito, que assumiu a autoria do incêndio, encontrando-se a colaborar com a investigação. O detido, um homem de 52 anos, foi presente a primeiro interrogatório judicial, tendo-lhe sido aplicada a medida de coação de prisão preventiva. O inquérito é titulado pelo DIAP da Guarda. A Unidade Local de Saúde da Guarda reforçou a capacidade de resposta com a aquisição de 4 novas unidades móveis no investimento de quase 400 milhões de euros financiados pelo PRR. Este projeto visa modernizar os cuidados de saúde primários, promovendo a equidade no acesso, essencialmente para populações em territórios de baixa densidade e distantes dos centros urbanos. O diretor clínico para os cuidados de saúde primários da ULS da Guarda, Bruno Morrão, explica que estas unidades estão dotadas de 2 gabinetes totalmente equipados para áreas médica e de enfermagem, e o objetivo central passa por descentralizar as consultas habitualmente realizadas nas sedes de município, levando-as diretamente às comunidades nas aldeias para gerar maior valor em saúde através da proximidade.
2: Foi uma herança de projetos do PRR. Quem nos antecedeu sugeriu a aquisição destas unidades móveis. São unidades móveis que, em número de 4, que têm capacidade para ter 2 gabinetes de consulta totalmente equipados, um mais dedicado à parte médica, outro mais dedicado à parte de enfermagem. Quando tivemos a oportunidade

0: dissecar um bocadinho aquilo que era a estrutura da unidade móvel, nós verificámos que aquilo onde ela poderia fazer mais diferença, onde podia gerar mais valor em saúde, era na capacidade de descentralizar um pouco as consultas que são feitas mais em sede de município e fazê-las junto da população, com uma proximidade junto das comunidades que vivem nas aldeias.
1: Para operacionalizar o serviço, o LS da Guarda desafiou as várias unidades a apresentarem propostas. A estratégia, com maior retorno, prevê a marcação de doentes vulneráveis residentes nas aldeias, permitindo que o médico e o enfermeiro de família se desloquem até à freguesia para dar consulta sem que o utente tenha que se deslocar à sede de concelho.
0: Lançámos um desafio a todas as unidades para nos fazerem chegar algumas propostas, sendo que a proposta que realmente, das ideias que vieram de todas as unidades, aquela que teve mais retorno e aquela que supostamente terá mais preponderância, será mesmo a possibilidade de nós marcarmos todos os doentes que tenham fatores de risco, ou doentes vulneráveis, ou doentes de risco, que habitem nas aldeias e tentar marcá-las em bloco e levar a carrinha juntamente, pelo menos com o enfermeiro de família e com o médico de família, de maneira que se consiga dar consultas diretamente na aldeia, sem ter, ou na freguesia, sem haver a obrigatoriedade dos doentes da freguesia se deslocarem à própria sede.
1: Os concelhos de Pinhel e Meda serão os primeiros a avançar com este projeto piloto.
0: Eles vão receber uma das carrinhas para colocarem o projeto em andamento e Pinhel também, a equipa de Pinhel também já se mostrou interessada também em fazer o mesmo tipo de ação com as carrinhas. Claro que vão ser projetos piloto, porque nunca foi testado este método, mas pretendemos que comece o mais rapidamente possível, de preferência ainda em agosto, para vermos aquilo que conseguimos fazer com elas.
1: Além das consultas programadas, as carrinhas estarão disponíveis para outras funções cruciais, como a vacinação ou ações de literacia em saúde.
0: Outras unidades poderão ter a carrinha disponível para momentos, por exemplo, de vacinação da época sazonal, em vez das pessoas mais uma vez se deslocar ao centro e à capital do município, deslocarem-se à aldeia e à freguesia para serem vacinados, e outras unidades também propuseram fazer atividades de prevenção e de literacia em saúde, também dispersas por todas as freguesias. Claro que vai permitir aumentar a proximidade, fazer com que os utentes não gastem recursos próprios, muitas vezes para se deslocarem às sedes dos próprios concelhos, e vai acabar, pelo menos a nível de experiência do utente no nosso SNS, haver uma melhoria clara acerca disso.
1: Embora duas das unidades estejam inicialmente alocadas aos projetos piloto para testar a operacionalização no terreno, o equipamento estará disponível para todas as equipas que aceitem este modelo de prestação de cuidados em toda a área de abrangência da ULS da Guarda.
0: Há duas que vão fazer uma espécie de projeto piloto para perceber se as condições teóricas são capazes de ser operacionalizadas no terreno, mas elas estarão disponíveis para todas as unidades, caso haja uma aceitação pelas equipas para fazerem este tipo de consultas e para fazer este tipo de utilização das unidades.
1: O sucesso desta iniciativa será avaliado através de sessões experimentais nas próprias localidades, revela Bruno Morrão. Se o feedback de profissionais e utentes for positivo, a ULS da Guarda pretende expandir o projeto e tornar as unidades móveis uma prática padrão.
0: Vamos tentar que as equipas façam pelo menos 3 a 4 sessões de consultas nas próprias aldeias para perceber se a equipa se sente confortável, se os doentes também se sentem confortáveis com as condições que a carrinha oferece. Se tivermos uma positividade da experiência por parte dos profissionais e por parte dos utentes, podemos depois expandir o projeto ou tentar motivar as outras equipas também para o fazer e começar a fazer disso um modus operandi da prática dos cuidados de saúde primários e proximidade no nosso
1: ULS. A ULS da Guarda está a lançar unidades móveis de saúde com os projetos piloto a arrancarem em Pinhel e na Meda. A Câmara Municipal da Guarda aprovou por unanimidade, em reunião do Executivo, a constituição e implementação do Conselho Municipal de Saúde da Guarda. Este novo órgão consultivo visa criar um fórum de discussão para as questões da saúde no Conselho, envolvendo diversas entidades do setor. O Presidente da Câmara, Sérgio Costa, classificou a iniciativa como mais um passo importante para o município, embora tenha ressalvado que a autarquia não detém nem pretende ter para já competências diretas na prestação de cuidados de saúde, sublinhou a necessidade de um espaço onde todos os responsáveis possam debater temas preocupantes, como os cuidados de saúde primários, os cuidados continuados ou até, por exemplo, debater a questão do encerramento de 4 extensões de saúde no Conselho da Guarda.
2: Nós consideramos muito importante mais este passo para este Conselho, para este órgão consultivo do município da Guarda, para que aí se possam também discutir nesse fórum as questões da área da saúde. Sabemos bem que o município da Guarda não tem, nem pretende vir a ter tão cedo, competências na área da saúde. Mas é aí que todos os responsáveis devem ter assento e falar sobre tudo aquilo que nos preocupa, seja os cuidados de saúde primário, seja os continuados, enfim, tudo isso. As extensões de saúde continuam encerradas, as 4 no nosso Conselho. Entre os investimentos que devem ser feitos, é um passo muito importante para que, ao nível municipal, possa existir também esta auscultação das mais diversas entidades mais ligadas a esta área da saúde, sejam, enfim, também as ordens, tudo isso, as entidades coletivas que aqui podem e devem ter assento.
1: Do lado do PSD, João Prata manifestou o seu apoio à medida, mas defendeu que este Conselho deve ir um pouco mais além do que está estritamente determinado pela lei. O vereador sugeriu o envolvimento ativo de farmacêuticos, médicos, enfermeiros e outros técnicos de saúde, defendendo que este órgão deve ser um motor para o desenho de um futuro plano municipal de saúde.
3: Que este Conselho Municipal de Saúde não se cinja só ao conjunto dos participantes que a lei determina, mas que possa ir um pouco mais além, envolvendo a área dos farmacêuticos, a área dos médicos, a área dos enfermeiros e de outros técnicos de saúde. Temos a ganhar para a área da saúde se houver esta atenção. E neste Conselho Municipal da Saúde é bom que se possa vir a desenhar no futuro aquilo que é um plano municipal de saúde.
1: Pelo lado do PS, o vereador António Monteirinho apresentou uma nota de análise técnica referindo que a lógica deste Conselho se destinaria originalmente às regiões onde os cuidados hospitalares e primários estavam separados. Ao contrário da Guarda, onde já existia a integração, desde há longa data, da unidade local de saúde.
4: Existia uma separação na maior parte das regiões entre aquilo que eram os cuidados hospitalares e os cuidados de saúde primários, coisa que não se passava na Guarda, que estavam completamente integrados na unidade local de saúde da Guarda. Como pelo país inteiro passaram todos a unidades locais de saúde, deixou de existir esta separação. Logo, deixou de ter validade este conselho, porque é destinado aos cuidados de saúde primários naqueles centros de saúde que não estavam integrados em conjunto com os cuidados de saúde hospitalares.
1: Apesar desta observação sobre a lógica do modelo face à realidade local, o socialista votou a favor, reconhecendo que o Conselho representa um compromisso legal e pode dar um aporte positivo para aquilo que é a saúde na região.
4: É mais um conselho, pode dar um aporte positivo para aquilo que é a saúde da nossa região e, portanto, nós aprovamos o compromisso que resulta desse decreto-lei. No entanto, parece-me que, neste caso aqui, não tem lógica nenhuma este conceito sob o ponto de vista daquilo que eu expliquei anteriormente, estarem completamente integrados as duas áreas, a área hospitalar e a área de saúde primária.
1: Em resposta às observações da oposição, o Presidente da Câmara reforçou que o Conselho servirá para ajudar a desenhar as políticas de saúde no Conselho e para tomar posições públicas se necessário. Sérgio Costa explicou que este órgão consultivo deverá contar com diversos agentes ligados à área da saúde.
2: Nós valorizamos muito. Então, se nós temos problemas na área da saúde, não é aqui que nós vamos discutir? Ou vamos deixar que os problemas continuem a existir sem que haja um conselho consultivo do município a poder tomar, se necessário for, uma posição pública sobre a matéria e dialogar com as entidades que tiver que dialogar, porque serão todas chamadas a esse conselho, porque essas entidades que têm responsáveis públicos têm essa responsabilidade de responder aos órgãos. São nomeados pelos governos. Então, nada melhor do que nesse conselho municipal para se poderem falar e discutir estes problemas com quem sabe das matérias. Sejam as ordens, conforme bem referiu, os sindicatos que podem também integrar este conselho, para que, ao nível do município, possamos ajudar a desenhar as políticas de saúde no nosso conselho, mesmo sem tendo competências nessa área.
1: A Câmara da Guarda aprovou por unanimidade a criação do Conselho Municipal de Saúde. Na página desportiva, o Guarda Futebol Clube entrou a perder no Campeonato de Portugal. A primeira jornada da Série 2 deste campeonato, com a equipa da Guarda a estrear-se na competição com uma derrota em casa por 1-0 frente ao Alpendurada, num jogo disputado ontem no Municipal da Guarda. Com este desaire tangencial, o Guarda Futebol Clube termina a ronda inaugural com 0 pontos. Do lado oposto da tabela, o Sinfãs e o Alvarense assumem o comando após garantirem vitórias por 2 golos de diferença nas respectivas partidas. Conferimos os resultados da primeira jornada do Campeonato de Portugal. Machico 0, Calheta 0, Camacha 1, Salgueiros 1, Guarda Futebol Clube 0, Alpendurada 1, Castro Daire 0, Alvarense 2, Sinfãs 2, Sousense 0, São Joanense 1, Beira-Mar também 1 e União de Lamas 1, Flograde também 1. No topo da tabela classificativa, as três equipas que venceram, Sinfãs, Alvarense e Alpendurada com 3 pontos, o Guarda Futebol Clube, juntamente com o Sousense e Castro Daire, têm 0 pontos na tabela classificativa.
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